Aí eu digo, eu mando, eu tô, digo, não, tu tá se divertindo para lá, mano, galera. Muito nosso, então, e que batanqui, que batanqui.

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